0: Rapaz, Joel, que susto.
1: Aliás, nós estamos assustados até agora, né, Guará?
0: Levei um susto quando cheguei, quando eu entrei aqui, bicho. Que alegria, gente, é uma felicidade muito grande para todos nós. Eu falo todos nós porque não é só Tostão em Guarani, essa família aqui é bem maior, né? 25 anos, construímos uma família por esse longo caminho que fizemos. E hoje é a prova disso, hoje nós estamos fazendo um show com verdadeiros amigos, com pessoas, com famílias e com pessoas que vêm aí, pelo longo tempo que a gente vem percorrendo, vem aí participando com a gente de todas as festas que fazemos, das alegrias, das tristezas e de tudo mais que vocês sabem da vida de Tostão em Guarani, que sempre foi um livro aberto, né, parceiro?
1: Com certeza.
2: Las 6:30.
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0: gente, bom dia, bom dia, bom dia, bom dia. Bom dia. Pra você que tá ligado com a gente aí, curtindo a programação, você que tá curtindo o som da 91.5, Cerro Corá FM. Olha, gente, quero mandar um bom dia aqui também para os amigos que estão ouvindo a gente, 6h51 aqui no Paraguai, né? Aqui no Paraguai, no Brasil, é 5h51 ainda, 5h51 em Ponta Porã, tá bom? Mandar um bom dia aí também para os amigos que estão ouvindo a gente, curtindo a programação. Deixa eu ver aqui um pouquinho, o pessoal que ouve a gente também, aí nas vans escolares, meu amigo Geraldo, bom dia. Bom dia também aí para o meu amigo Mozair do Carmo, que sempre ouve a gente. O Lucimar tá ouvindo. Bom dia, Lucimar. Bom dia, Geraldo do IP2, o Carlito. Bom dia também aí para os amigos que ouvem a gente, que estão ouvindo no comércio aí. Aquele abraço, muito obrigado, tá bom? Meu amigo Marquinhos Contador também, aquele abraço. Muito bom dia, obrigado pela audiência, tá bom? A Iva lá no Moca. Alô, Iva, bom dia, Iva. Bom dia a todas as minhas amigas e meus amigos que me ouvem. Alô, Samir. Bom dia, Samir. Tá ligado com a gente também? O Samir tá ouvindo a gente na Joia do Lar. O Samir tá se preparando para ele ir lá pra chácara, né? É, depois ele vai lá na chácara, depois ele vem pra loja de novo. Sempre tá ouvindo a gente. Meu amigo Geraldo, do Gerasvan. O William. O William foi levar a criançada no colégio aí também. Cedo ele levanta. Amigos que moram aí no Maria Vitória, aquele abraço, bom dia a todos os comerciantes que nos ouvem aí, muito bom dia. Sextou, hein, Geraldo? É, Geraldo do Gerasvan aí, aquele abraço, né? Tá sempre ouvindo a gente, muito bom dia pra vocês aí, tá bom? Muito obrigado mesmo pela audiência de todo mundo. Gente, mandar um bom dia também aí pros amigos que ouvem a gente, curtindo aqui o som da 91.5. Nas fazendas, nas chácaras, nos sítios aí, muito obrigado mesmo pela audiência de todo mundo, hein? Vamos a mandar um abraço pro Clóvis também na sintonia. Alô, Clóvis Duarte, aquele abraço, meu amigo, obrigado pela audiência, obrigado pela sintonia, todos os amigos da Secretaria de Obras que sempre ouve a gente, nosso muito obrigado. Vamos fazer o seguinte, vamos lá faturar, daqui a pouquinho nós voltamos aí trazendo muito mais para você que tá ligado com a gente, que tá curtindo aqui o som da 91. Não sai daí não, tá bom? Fica ligadinho que eu já já tô de volta. Olha a hora, gente, 6h54 aqui em Pedro Juan, Cavaleiro. É 5h54 em Ponta Porã.
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1: Legal, hein, gente? 7:20 aqui em Pedro Juan Caballero, 6:20 em Ponta Porã. Para você que tá junto com a gente aí, curtindo o som da 91.5, bom dia, amigo taxista, bom dia, amigo caminhoneiro, bom dia para você que nos ouve em todos os cantos da nossa querida fronteira aí, tá bom, gente? Daqui a pouquinho tem muito mais, hein? Não sai daí, não.
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1: Legal, hein, gente? Bom dia, bom dia, bom dia pra todo o pessoal que tá ligado com a gente aí, né? Sextou, galera que tá ouvindo a gente na Secretaria de Obras aí, aquele abraço pra vocês. Muito obrigado pela audiência, pela sintonia de todo mundo que tá aí curtindo o som da 91, hein, gente? Mandar um abração aqui também, deixa eu ver um pouquinho, pro meu amigo da Tordearia Cardoso, meu amigo Valdeir Cardoso, o Geraldo, a Cecília, tá ouvindo a gente, Sargento Vasques também. Aquele abraço, bom dia William, no Móveis Planejado, alô Orlando, lá no Júlia Cardinal, manda um alô pra nós aí, Aleixo, um abraço pessoal também no Júlia Cardinal, tá ouvindo a gente aí, muito obrigado mesmo pela audiência de todos, tá bom? Todo mundo que tá sintonizando o som da 91.5 Cerro Corá FM, hein? Camila, alô Camila, tudo bem Camila? Tá ouvindo a gente também? A Camila tá ouvindo lá no Jardim Estoril, aquele abraço para vocês aí no Jardim Estoril, né, gente? Daqui a pouquinho nós voltamos aí trazendo mais, tá bom? Daqui a pouquinho tem muito mais para você que tá aqui junto com a gente.

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1: É mais ou menos assim, desse jeito, num pagodão de viola, né, gente? Bom dia, bom dia, bom dia, bom dia, bom dia! Gente, gente, hein? Pra você que tá curtindo aí a programação, a todos os amigos que estão trabalhando, estão ouvindo a gente, nosso muito obrigado pela sintonia. E os moradores do Jardim Planalto, ali da Rua dos Vereadores, é, bem na esquina ali com a Rua Planalto Central, eles ficaram sem asfalto. Ficaram sem asfalto. Mesmo a promessa dessa gestão ser de 100% da cidade asfaltada, o Jardim Planalto, mais uma vez, ficou sem asfalto. Várias ruas ficaram sem asfalto. Vários pedaços de ruas ficaram sem asfaltar. Mas eles estão pedindo o seguinte: se pelo menos, se nós não tivermos, a gente, o povo, né, os moradores da Rua dos Vereadores, da Rua Planalto Central, eles estão dizendo o seguinte: já que não vai ter o asfalto, pelo menos passem uma patrola, façam um cascalhamento decente nessa rua. Porque essa rua é o seguinte: a Rua dos Vereadores, o asfalto parou, ela foi até uma ponta, parou num espaço onde vai uma quadra e vira pela Rua Planalto Central, entrando no asfalto novamente. Só que tá um matagal danado, gente. É um matagal mesmo. Tá praticamente um como falava antigamente, um trieiro, né? Tá praticamente só um trieiro ali de mato. E é uma rua que tem casas em volta ali. É uma rua que tem casas em volta. É, quando chove, vira um barro danado lá e o matagal tá grande. Segundo os moradores, tá saindo até jararaca de lá. Olha aqui a palavra de uma moradora lá dessa rua, da Rua dos Vereadores. Vamos ouvir ela um pouquinho aqui, que ela tem um recadinho. Vamos lá então.
2: Tá feio demais esse mato tomando conta aqui. E o que me preocupa é, já é a terceira vez que a gente limpa o nosso quintal aqui, aqui em casa, e a terceira vez que o rapaz encontra filhote de jararaca na frente da minha casa, entendeu? E na frente da casa do vizinho também, que a gente pediu para cortar, ele encontrou outro filhote de jararaca. E é preocupante, sabe?
1: É. Mato demais, os bichos vão se abrigar lá, né, gente? Então, pedimos aí ao pessoal da Municipalidade de Ponta Porã para que eles possam estar passando aí a patrola, fazendo, né, rapando esse mato aí, fazendo um cascalhamento, para que quando venha a chuva, não vira aquele barro danado ali, e já que não tem um asfalto, né? Mas fica a pergunta: a promessa é de 100% asfaltada. 100% para mim é 100%. Não tem como falar 100% e ser 90%, né? Tem que avaliar o que está acontecendo aí, por que que não está conseguindo cumprir essa promessa aí, né, gente? Porque Rua do Vereador, se você for perguntar, a Rua dos Vereadores foi asfaltada? Vai dizer sim, foi asfaltada, mas faltou um pedaço que não foi. Lá na esquina com a Rua Planalto Central. E nesse local é que tá tendo problema. Nesse local é que quando chove vira um caos. É nesse local que o matagal tá começando a tomar conta. Então é nesse local que os moradores estão pedindo uma atenção da prefeitura. Tá dito aí então o recado dos moradores lá do Jardim Planalto. Muito bem. Uma questão aqui é a respeito, deixa eu ver um pouquinho aqui, a dona Luciara, olha aí, a dona Luciara do Jardim Planalto, ela me ligou ontem reclamando que a casa dela estava com um problema gravíssimo. Ela tinha uma árvore muito grande na casa e aí o fio de energia do poste, do padrão da casa dela, o fio de energia que vem do poste pro padrão da casa dela, passava pelo meio de uns galhos de árvore, e aí balançava pra árvore pra cá, com vento, balançava pra lá, e o fio puxava e começava a sair faísca, e a dona tava preocupada. E segundo ela, ela foi em tudo quanto é lugar. Pediu até pro Papa, pediu para todo mundo, né? Uma ajuda. E aí todo mundo falava para ela, nós vamos mandar, e não mandaram nada, né? Bom, resumindo, aí ontem à tarde ela ligou para mim e eu fui e pedi pro pessoal da Energisa, e eu quero aqui agradecer o pessoal da Energisa que atendeu a dona Luciara lá no Jardim Planalto. Eles foram lá e cortaram a árvore da casa dela, deixaram para que o fio passe com segurança para evitar um curto-circuito ou coisa parecida que pudesse acontecer um acidente lá para ela. Então, eu quero agradecer de coração aí ao pessoal da Energisa que atendeu a dona Luciara, tá bom, gente? Todas as vezes que a gente pede, não é para o Aleixo, viu, gente? Porque graças a Deus, até aqui, Deus tem sustentado a gente não tá precisando. Mas, né, as pessoas pedem e a gente, dentro das nossas condições, nós vamos lá e cobramos e Deus ajuda e dá tudo certo, né? Eu louvo a Deus pela vida do pessoal que sempre nos estende a mão. Tá bom? Então, obrigado aí, Energisa, por ter atendido a dona Luciara lá no Jardim Planalto. Tem mais aqui uma questão também, mais uma questão. Agora é lá do Moca. Lá no Moca, deixa eu ver o Marcos do Moca. Deixa eu ver o Marcos aqui do Moca. Vamos lá então, deixa eu ver aqui. Marcos do bairro Moca. Deixa eu ver aqui o que está acontecendo. Atenção, atenção, moradores do bairro Moca, lá na rua Ceará, esquina com o Jeová. Está acontecendo acidente direto nessa rua, gente. Atenção, olha. Acidente na rua Ceará, esquina com a Geovai. Esse acidente foi provocado, segundo os moradores, por uma árvore que está bem na esquina, e essa árvore está tirando a visibilidade dos motoristas. E aí, segundo o morador, o Marcos, morador lá lá da região do Moca, ele está, como é que eu posso dizer? Ele está preocupado com a situação, ele quer arrumar um jeito de tirar essa árvore, porque essa árvore está causando muito acidente. E ele não sabe a quem procurar, né? Ele não sabe se tem que procurar o meio ambiente, não sabe se tem que procurar o trânsito. Segundo ele, não tem placa lá também nessa rua, né, de sinalização. Mas o que mais está preocupando ele é essa árvore que está tirando a visibilidade. Aí eu peço aqui ao pessoal que é responsável pelo trânsito, né? Pelo trânsito de Ponta Porã, inclusive já aqui eu cito o nome do Candinho Gabinho, que é uma pessoa que sempre que a gente precisa, ele nunca se recusou de nos atender, para dar uma verificada nessa rua Ceará, esquina com Jeová, e para verificar o que pode ser feito ali para evitar que mais acidentes aconteçam. E se for necessário tirar essa árvore, eu acredito que a Secretaria de Meio Ambiente da cidade vai estar em parceria aí para ver essa possibilidade aí, porque a gente não pode deixar causando acidente direto, né, gente? Tá bom? Então fica aí o recado dos moradores lá da rua Ceará, esquina com Geovai. Muito bem, e aproveitando também, tem mais um recadinho aqui, mais um recadinho. A gente cobra, né, gente, nós cobramos muito em favor da população, nós cobramos muito quando tem que ser cobrado, mas também a gente não pode jamais deixar de falar quando foi feito. E eu quero agradecer aqui ao pessoal que atendeu, o pessoal da Secretaria de Obras, que foram lá na rua, como é que é o nome da rua? Faz tempo que pedimos, viu, gente? Vai fazer aniversário já. Mas atenderam, então, obrigado aí, em nome dos moradores lá do Moca. É isso mesmo, a nossa amiga, deixa eu ver um pouquinho aqui, quem pediu foi a nossa amiga Iva, lá do Moca. Olha aqui o recado aqui.
0: Tô indo lá gravar o vídeo, mandar foto pra você, tá bom?
1: Muito bem, isso mesmo, ela pegou, gravou um vídeo, mostrou que foi feito o serviço lá, ela mandou pra nós aqui, o pessoal foi lá, preparou. Tinha um buraco ali, gente, na rua Ceará também, né? É isso? É, rua Ceará, esqueci o nome da rua que era a esquina ali. É lá na, não colocou o nome da rua aqui pra mim. É lá na rua, deixa eu ver aqui, ó, aqui. Deixa eu ver se tem um áudio.
3: Não tinha, né?
1: Olha aqui.
3: Tinha um vazamento aqui também, ó. Fizeram pare, placa.
1: Ela não falou o nome da rua.
3: Não para, agora ficou bom.
1: Agora, pois é, bom, é lá no, perto do Itapema. Lá perto do Itapema, na rua Ceará. Ela não me passou o nome aqui, eu acabei esquecendo, mas vou ver, verificar certinho qual é o nome da rua lá. Eu sei que nós fizemos o pedido e eles foram lá e atenderam. Era outro problema gravíssimo que tinha lá perto do Itapema, na rua Ceará, que o buraco ali do tamanho do mundo lá, já faz mais ou menos que uns 6 meses que nós pedimos aí. Mas agora foram lá e atenderam. Então, obrigado aí o pessoal que nos atendeu, que atendeu o povo lá do Moca, tá bom? Muito bem, gente. Pois é, a gente tá aqui citando que aquilo que a gente, que a comunidade pede, né, gente? Às vezes a gente não consegue resolver, na verdade nós tentemos ajudar, né, gente? Nós não somos também o salvador da pátria aqui, mas aquilo que dá para fazer, aquilo que dá para a gente chamar a atenção das autoridades em favor da população, a gente faz. Bem claro, aqui nós não somos autoridade, nós não temos poder nenhum, mas a gente cobra e para que as autoridades façam aquilo que é certo para ajudar a população, né? Muito bem, bom dia para você. Vamos tocar música, porque o povo quer ouvir música, Leixo. Vamos trazer 8:04 aqui no Paraguai, 7:04 em Ponta Porã. Vamos trazendo mais música. Vamos trazendo para você. Bom dia pro Luiz Carlos, tá na sintonia. Alô, Luiz Carlos, curtindo a gente. Bom dia, meu amigo. Gostaria de agradecer porque... Ah, como é que é o negócio aqui? Ah, tá. O rapaz da CNH já entrou em contato comigo e vai pegar a CNH aqui. O Luiz tinha encontrado uma CNH e ele pediu pra gente postar na rede social lá. Que bom, graças a Deus. Gostaria de parabenizar também a minha esposa Cleide, que tá de aniversário hoje. E peço para que você toque a música Mulher Maravilha. Então vamos tocar Mulher Maravilha? Alô, Cleide, parabéns, Cleide. Como é que você tá? Felicidade pelo teu aniversário, que Deus te abençoe, que Deus te dê muita saúde, porque a vida da gente, o maior presente que Deus pode dar pra gente é a saúde, gente, é verdade. Às vezes a gente tem tanta vontade de ter dinheiro na vida que fala, não, mas eu queria dinheiro. Olha, com saúde a gente trabalha, com saúde a gente luta e com saúde a gente ganha dinheiro. Agora, sem saúde, a gente não consegue nada. Então, que Deus abençoe a sua vida, tá bom, Cleide? Te dê tudo que você precisa. Se precisar de dinheiro, que Deus dê dinheiro. Se precisar de saúde, que Deus dê saúde. Que Deus dê a você tudo aquilo que realmente venha te fazer bem e venha melhorar cada vez mais a sua vida aí, tá bom?

Muitos e muitos anos de vida, então, para Cleide, que hoje completa mais esse ano de vida e recebe os parabéns do seu esposo, que ama muito ela, que é o Luiz, né? Vamos lá, então, trazendo aí a Mulher Maravilha. Quem gosta dessa música também é minha amiga Xuxa, lá na padaria Pão de Ouro. Alô, Xuxa, aquele abraço para você também e a todos que gostam do Dudu e da Alvan. Segura o modão. Alô, Sargento Vasquez, na sintonia, meu amigo, bom dia.

0: gente, lembrar dos taxistas, né? Alô, taxista, sou taxista, tô na rua, tô na pista. Você sabe, lembra essa música? Então, do Roberto Carlos. Pois é, né, gente? É, o nosso amigo taxista ali em frente ao Shopping China. Aquele abraço pra vocês aí que estão ligadinhos com a gente.
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0: Ê, taxista, hein? A todos os taxistas aí, bom dia.
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0: Mais ou menos assim, ó, o taxista, né? Assim, ó, ó.
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0: É, esse é o taxista, ele sabe tudo da praça, hein?
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0: Olha, gente, o taxista, ele é importante, viu? O taxista, ele... Você quer saber de alguma coisa, converse com o taxista, viu? Que ele tá ouvindo tudo. Um abraço aos nossos amigos taxistas, de todos os pontos. Mas eu quero lembrar aqui também do Cecílio. Bom, pelo menos tá escrito Cecílio aqui, né, no nome dele aqui. Ele tá lá na... Onde que tá o... aonde você tá, meu amigo? Fala pra nós aí.
2: Eu queria uma moda, uma modão. Será que dá pra mandar pra nós aqui no ponto de táxi Canã, em frente ao Shopping China?
0: Lógico!
2: É isso aí, Alex. A gente todo dia aqui no ponto de táxi Canã, em frente ao Shopping China, do outro lado da cidade, né, bem dizendo. Sempre tá curtindo teu programa aqui, rapaz. Que programa, assim.
0: Que coisa boa.
2: Tá bom, bom dia.
0: Obrigado, Cecílio, obrigado. Olha, eu agradeço a Deus pela vida de cada um que me ouve, tá bom? Cada pessoa que me ouve, pelo carinho de vocês, pelo respeito. Porque a gente só é alguma coisa porque tem gente escutando, né, gente? Graças a Deus tem gente nos acompanhando na rede social, né? E isso é que faz a diferença na vida da gente. Eu sou muito grato. Pode ter certeza que a minha gratidão é muito grande, tá bom? E a gente só pode servir a população dentro daquilo que cabe a nós, a gente só pode fazer isso, né? Tentar falar aqui em favor da população, ajudar o povo. Porque é isso que a gente precisa, né, gente? De gente que nos ajuda, né? E assim como vocês me ajudam, me ouvindo, me ajuda me criticando também, porque precisa também, ninguém é certinho, não. Eu também não sou dono da verdade, às vezes eu erro, né? E, inclusive, tem uma amiga minha, uma senhora, ela esse dia ela pediu uma ajuda pra nós, né? Aí nós fomos lá e ajudamos ela, faceiro. Ela era minha amiga. Meu Deus do céu! Você, gente boa, Alexandre! Ai, meu Deus do céu! Aí ontem eu falei que eu ia votar no Bolsonaro. A mulher ficou brava comigo, já esqueceu toda a bondade. Ai, ai, eu falo pra você, gente, olha, é difícil, viu? É difícil, né? Meu Deus do céu! Mas tá bom, a vida é isso, né, gente? A gente não pode fazer nada para as pessoas querendo que as pessoas te amem para a vida inteira. Elas podem, elas mudam de opinião. O povo muda de opinião. Não vai fazer o bem para os outros esperando receber algo em troca que você não vai receber nada, não, tá bom? Faça o bem sem olhar a quem. É, a Bíblia fala que a tua mão direita não sabe o que a esquerda dá. A gente tem que ajudar sem se preocupar em receber nada em troca. Porque... as pessoas, elas são muito emocionadas, né, gente? Elas entram naquela... Eu falo, eu já vivi o suficiente para entender que a gente precisa confiar em Deus, porque Deus não mente. Deus não mente pra gente. Agora, o ser humano, ele erra, né? O ser humano, ele é falho, o ser humano muda, é muito volúvel. Eu ouvi essa palavra, é chique essa palavra, né? É muito volúvel, né? As pessoas mudam muito fácil de opinião e esquecem muito rápido também, né? Muito bem, vamos continuando, gente. Mandar um abraço aí pra todo mundo. Ele pediu um modão, meu amigo Davi, também lá no Carandá. Ô, seu Davi, meu irmãozinho, aquele abraço. Obrigado pela audiência, Davi. Obrigado pela sintonia. Ele quer ouvir a carta do milionário José Rico. Vamos mandar, esse aqui é um modão, né? Já tendo dois pedidos já aqui. Vou atender o meu amigo que tá ouvindo a gente lá, o Cecílio, e todos os taxistas que gostam. Mandar um abraço pro Maicon Bernal também, que gosta do milionário José Rico. Né? Vamos mandando então esse modão bom demais. A carta, essa é boa, hein? Meu amigo Beto Silva, aquele abraço. Obrigado pela audiência, meu irmão. Aproveitei e mandar um abraço pro Dezinho lá na Simpson, toda a equipe da Simpson ligadinho. Estou escrevendo.

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0: É, gente, esse é o Gustavo Lima cantando pra você aqui na manhã da sua 91.5 Cerro Coreia FM, de bem com a vida, por aqui, o seu amigão Aleixo Alves, trazendo sempre os modão, né? Alô, Roberto Salcedo, meu amigo, bom dia. Bom dia, bom dia, bom dia pra todo mundo que tá ligadinho com a gente, curtindo o som da 91, hein? Aquele abraço pra vocês aí. Bom dia pro meu amigo Joãozinho Langer, bom dia pro Wilson Noia, na Daron, alô Wilson, bom dia. Fala pra nós, meu querido amigo, fala aí.
1: Bom dia, Aleixo, bom dia, ouvinte da Serra Guará FM. 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
0: 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Muito bem. Vamos trazendo mais, vamos trazendo aí o grande Tião Carreiro cantando pra você que tá ligado com a gente, curtindo aqui a programação, né, gente? Vamos trazendo então aí pra você que tá junto aqui, né? Esse aqui é o prato do dia. Modão, segura, moçada. Um abraço pro Juninho lá em Sangapuitã. Alô, meu amigo Ferrugem, bom dia.

0: ainda.
1: Elton Carreiro cantando modão pra você que tá junto com a gente aí, hein, gente? É um modão de viola do jeito que o povo gosta. Vamos trazendo mais? Vamos trazendo mais pra você que tá junto com a gente aqui. Mandar um abraço também aqui pro meu amigo Claudeir, que tá na sintonia, tá curtindo a programação. Bom dia, Claudeir. Bom dia também pra minha amiga Lucilene, lá no Residencial Ponta Porã. Bom dia, amigos também da Copa Fronteira. Pessoal que sempre ouve a gente aí, muito bom dia pra vocês, tá bom? Meu amigo seu Davi, lá no Carandá, toda a galera aí do Carandá, aquele abraço pra vocês aí, muito obrigado mesmo pela audiência de vocês aí, tá bom, gente? Vamos trazendo mais sucesso, mais música bonita. Esse aqui é o Henrique Juliano, que canta pra você aqui na manhã da sua 91. Eu ainda te espero.

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0: Alô, alô, você, minha amiga, galera que está com a gente, Sonda Cerro FM, aqui, carinho todo esse ao, muitíssimo obrigado pela audiência, muitíssimo obrigado pela sua companhia. Em Pedro Manca Cavaleiro, capo do departamento de amor, agora, 12 horas e 3 minutos, né, 12 horas e 3. Em Punta Porã, 11 horas e 6 minutos. Vamos chegando aqui com o nosso programa direto dos estúdios do Ponta Ponte Homem Porã. Lembrando a você aí que agora 22 graus estão aí, registrando nós temos mínima na madrugada de hoje foi de 20 e a máxima vai ser 20 de porta das 15 horas. Amanhã temos 71% de chuva, hein? Amanhã nós teremos 18 graus, mínima 24, máxima 83% de probabilidade de chuvas aqui na nossa feira, né? Uma coisa vazando aqui, deixa eu ver o que é que tá vazando. Hã? Alguma coisa vazando, deixa eu ver aqui. Não tem, eu acho que é o radinho que tá baixo. Alô, Dora Nunes! Tudo bem com você, esposinha?
1: Bom dia, Tião. Comigo tudo ótimo, espero já tudo com você. Tião, tenho péssima notícia pra ti. Esqueci de fazer aniversário da tia. Ai, é a idade. Eu vou ter que ser lá, vou colocar um negócio que eu não fiz. Tinha noite, a gente foi trabalhar um pouquinho.

0: né? E aí, passou a hora de manhã, eu fui pegar umas, fazer uma matéria, fazer um negócio, caos, mercado no ar e se completamente me perdeu os aniversariantes do dia, né? Obrigada a você que participa com a gente, que está assistindo nosso programa. Lembra que estamos ao vivo no Facebook, Ponta Porã Informa, também no Instagram, Ponta Porã Informa e nosso canal no YouTube. Então, se você segue a gente, eu te pede seguir. Você pode escolher uma das redes sociais aí que você mais usa, começar a ganhar o nosso trabalho. Obrigada também você estar com o cercadinho ligado, né? Ouvindo no programa pelas ruas da querida Rádio Serra Rorá 91.5.
1: Você fica preocupada, não, minha filha? E depois do dia 26 o Bolsonaro vai ganhar a eleição, entendeu? E aí, de acordo com o Bolsonaro, a gente pode ficar de mulher, ter mais uma mulher, entendeu? E aí você, um assim pra você.
0: É, mas aí eu serei mais velha, né?
1: É, porque combo nariz é assim, né? Que tem mulher, pé, nós trocamos.
0: Você sabe que a mulher anda em casa e o marido também, acidentes acontecem. Você sabia disso? É um tapete colocado no isolinho, pode causar um tubo fatal.
1: Eu sinto uma ameaça. Não, eu sinto uma ameaça, viu? Você já pensou? A pessoa ela vai daqui a tarde.
0: Ela está tantinha que eu vi as
1: coisas. Então vamos falar para você do nosso site notícias, o pontaporanforma.com.br. Está no ar aí. Ponto por forma já. Deu uma atualizada. Assim, porque olha, está trazendo aqui. E hoje tem notícia que eu vou ter que contra, né? Primeira notícia que eu mando 2027 do Rio e Barbosinha, eles vão do posse de 6 de janeiro. Nobel da Paz, na Pilar, Elite, Clara, Trump, Netanyahu e Putin. Você vê quem te recebeu da paz é Trump, né? Ele é o melhor homem do mundo, um cara honesto, faz guerra, né? Ficou porque não ganhou o ano passado, né? Agora imagina esse ano, o tanto que ele vai ficar.
0: Eita.
1: Você já pensou?
0: Ainda bem que a mulher que ganhou, né?
1: Nobel da Paz. O mundo tá mudado. Virá de investigação as raças das unidades em rede social. Flávio Bolsonaro começa pelo Rio, Lula vai ao Nordeste tentar recuperar fotos. Outro rosa, desafio ainda é transformar a constatação em ações, ações práticas. No caso do Ponta Porã, Getran ampliações e educação no trânsito. Ponta Porã, está o Sub-7, Ponta Porã vai acabar enfrentando o Colorado. Ponteira criativa ser uma meiança com atrações culturais a partir de hoje. Geo Bernabé cita melhorias na pavimentação de São Domingos e São Rafael Universo. CT Querência Saudade promove jantar dançante com o grupo de Vaneão. Padre Lucas convida a comunidade para churrasco de São de Graça, a pedaleja São Chá. 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Caderno Ponta Porã. Agora nós temos que é o pioneiro destaque em ranking nacional estadual Banco Central. O voo que saiu de São Paulo destina dados dedicados para Mato Grosso. Porém, que avião ainda ferro hoje. Campos estavam no aeroporto fechado. Eu não sei que não pousaram aqui, cara. Será que tá fechou? Foi a Mato Grosso, vai ter que pegar um ônibus rodorado. Mato Grosso do Sul pode ter 26 mil passageiros aéreos no feriado do Plurão e é o para fechar as portas em Burrito a Covid do Atene. Mas agora é brincadeira. A mulher abriu um papete, aí ela falava, cala a boca, não cala a boca, ela estava o cabo
0: da sua. Né? Pior, um cachorro morreu lá.
1: Muito bem, nós estamos recebendo aqui no nosso grama, estamos indo aqui a professora Denise Bosa. Putz, eu tenho que botar um obrado, escrevo, cara, pô, não leu, escrevo, né? A professora Denise Bosa, estamos recebendo também aqui a Tata, né? Nós estamos recebendo a Tata do Condor, ela que é, deixa eu só, o nome é Luana Cândia, tá aqui, gente, ó. Que pô, uma menininha magrinha, assim, tem tanta força, né?
0: Fica com ela, brinca.
1: Tá do cara casar com ela, né? Já deu uma despropaganda para o professor forte, hein? Tá do próximo, por isso que ele não vem, né?
0: Ela falou, deixa que eu
1: programa. Baixinha, dessa baixinha eu uso o livro. Nós vamos falar que esse pô, aqui logo após o intervalo oficial do rádio, né? Nós estamos na Cerro Corá, agora 2:10 do Paraguai, intervalo comercial do Rio e depois a gente volta com o nosso possível. Eu sou o Tião Prado e vou já.
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3: Olhe bem para essas imagens.

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6: Muito hora certa para você, hora certa para você estar com a gente agora, 11h15, 12h15 em Peruanca, né? 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
7: 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Tião, eu quero dar um abraço aqui. Tem um pessoal assistindo, gente, já? Né? O Sandal Zacker, meu amigo paulense, né? Ele ficou muito bem a todos. Nós estamos sempre juntos. Vai, Palmeiras. É, Robson Zacker. Também o Zé Antônio. José Antônio ainda assiste todo dia, só que ele é cotiano. Ele entra aqui, dá bom dia, coloca vai Corinthians. Todo dia ele coloca isso daqui. Então, um abraço pro nosso Fernando aqui, Tumbocaro, correndo atrás das Olimpíadas de Foguete. E também a Emanueli, né? A Emanueli tá assistindo a gente pelo YouTube.
6: Muito bem, nós estamos vendo aqui já nos estúdios, nós estamos já em Florida, né? Essas meninas lindas, maravilhosas. Vamos receber a Lu.

0: aluna Cândida, da academia Red Roof também, a professora Denise, né? E a pergunta que eu faço pra você, professor, você que eu dei um golpe do marido, hoje deixei ele amado e aqui no lugar dele, como é que vocês recebem, como é que vocês veem notícias como essa, uma conquista como essa da Ana? Bom dia, prazer receber você aqui no nosso programa.
1: Bom dia, pela voz que eu tô com o eu que dei esse convite, né?

0: elas também são capazes de crescer e ir muito além.
1: E a academia de vocês, a gente está sempre acompanhando o trabalho de vocês, tem conseguido bons resultados, né?
0: Sim, ótimos resultados. Já os 3 anos de campeonato, né? Então, a gente fica muito contente de ver, né, os atletas, né, se dedicarem e evoluírem.
1: Muito bem, nós estamos com a Luana também aqui, né? E a Luana que vem dessa conquista bacana, dessa conquista importante, né? Para todos, sem dúvida nenhuma, é um momento importante. E aí, Luana, eu gostaria que você contasse para nós e para os nossos ouvintes como é que foi essa conquista, como é que foi a preparação. Bom dia, prazer te receber aqui, Luana.
2: Bom dia, gostaria de estar agradecendo o convite. É sempre um prazer estar aqui com vocês. Foi um campeonato super tranquilo, graças a Deus. Por conta que eu já tenho experiência de outros campeonatos, então cada vez a gente aprende alguma coisa nova. E foi um campeonato super de boa, eu treinei bastante. O meu professor e a Kiossene e Denise sempre me apoiam e apoiam todos os atletas que estão ali querendo crescer por meio do esporte. Então, recurso não falta, eles são muito atenciosos. Então, quando a gente tem apoio dos nossos técnicos e dos nossos colegas de equipe, fica muito mais fácil de conseguir trazer resultados para a cidade e para o estado.
1: Há quanto tempo você está nessa arte?
2: Fez 3 anos agora, né? Em março.
1: 3 anos. É assim que a gente fala mesmo, professor? O taekwondo, ele é uma arte marcial também ou não?
0: Sim, é
1: É uma
0: uma
1: arte
0: arte
1: marcial,
0: marcial.
1: né? E agora, por exemplo, a Luana, ela foi em Campo Grande que ela participou, né? Em
0: Sim.
1: Campo Grande, ela recebeu no final de semana, no calendário estadual do Taekwondo, um evento que também serviu para a seletiva da Copa Brasil. Com esse resultado agora, ela consegue ascender a Copa Brasil?
0: Sim.
1: E como é que é essa Copa Brasil? Aonde é disputado? Como é que é para ir
0: Então,
1: lá?
0: essa Copa esse ano vai ser disputada em
2: Fortaleza.
0: Fortaleza.
1: Fortaleza, cara. Você não
0: Isso.
1: precisa de alguém lá para ajudar a carregar as malas, não?
0: Agora era o momento, né, da gente buscar patrocinadores, né? Porque essa Copa que ela irá participar, os custos são todos ela que vai ter que pagar, né? Passagem de avião, hospedagem, alimentação, né?
1: Mas vamos dizer assim, a academia de vocês, ela é filiada à federação? Como é que é a federação de vocês aqui no Mato Grosso Sul?
0: Sim, ela é afiliada, sim, pela federação. Mas aí que eu saiba, assim, eu não sou muito por dentro de questão de campeonato, né?
1: Sim.
0: Quem entende mais sobre a situação é o mestre Paulo, ele
1: Sim.
0: que sempre tá mais por dentro. Então, em questão, assim, da parte da federação, questão de aí quem paga isso, quem, né? Aí eu já não consigo te passar tantas informações.
1: Agora, Luana, você indo para que vai ser agora no dia 28, né? O campeonato, a Copa Brasil vai acontecer em 28 em Fortaleza e você vai fazer parte da Federação do Mato Grosso do Sul, né? E aí, no que a Federação ajuda você a participar desse evento? Você já tem essa informação?
2: Olha, infelizmente não vai muita gente representar o estado nesse campeonato, por conta que os custos são muito altos e muitos atletas perderam ali o incentivo que tinha, né, de patrocinador por conta das eleições, e fica complicado. Normalmente, quem acaba arcando com tudo, quem não tem patrocinador, é o atleta, e às vezes os mestres fazem rifas. A cada academia se ajuda da maneira que dá para se ajudar, porque infelizmente o taekwondo, ele é recém tá sendo conhecido, então ele é um esporte muito um pouquinho desvalorizado nessa questão de receber auxílio, de ajudar os atletas.
1: Mas o taekwondo, ele é um esporte olímpico, né? Ele entrou na
2: Sim,
1: Olimpíada e tal.
2: sim, sim.
1: Então tá faltando mais o quê, então, para difundir mais, para as pessoas ficarem sabendo mais?
2: É que funciona assim, normalmente eu sou faixa azul, eu sou colorida, né?
1: Sim.
2: As pessoas tendem a dar mais importância quando é um faixa preta, por conta que o faixa preta, ele já pode representar o país, já entra muita coisa. Você pode ser seleção brasileira, você ganha bolsa atleta. Então, você já sobe ali para disputar, entendeu? quando você é colorida, você é a mesma coisa que um jogador de futsal de base, entendeu? Você tem que estar construindo ali o seu caminho para alguma pessoa se interessar.

0: pensar e querer investir em você.
1: Aí, para você chegar nessa faixa preta, qual que é o caminho, como é que é?
0: Olha, para chegar na faixa preta, ainda assim tem uns 2 anos pela frente, né? Que tem uma data estimativa, cada graduação tem o seu tempo determinado. Mas depende se o atleta, ele se esforçar bastante, ter responsabilidade, porque não é só simplesmente dar uma faixa preta para uma pessoa.
1: Sim, eu entendo.
0: É, tem que ter muita responsabilidade, tem que se desenvolver bastante, porque aí você vai estar com um alvo nas costas, né? Ser faixa preta é muita responsabilidade.
1: Agora, por exemplo, nessa competição lá em Campo Grande, como é que foi a sua participação? Você fez quantas, você fez quantas lutas?
0: Eu fiz 3 lutas.
1: Certo. Como é que foi a primeira luta?
0: Primeira luta, agora como...
1: Foi contra quem?
0: Foi contra uma menina de Campo Grande. Ela era mais graduada do que eu. Ela era faixa vermelha e eu era azul.
1: Certo. E aí, como é que foi a luta?
0: Ah, foi uma luta bastante bacana, né? Por ela já ter experiência, porque agora faixa azul pode chutar cabeça. Antes não podia, essa regra vale agora, esse ano. Então, foi assim...
1: Mas ela podia chutar a tua cabeça e você não podia
0: não,
1: chutar...
0: Não, eu posso também. Mas como ela era mais graduada, então assim, ela já estava acostumada àquele tipo de luta. Porque muda o jogo, né?
1: Sim.
0: Então, foi até que eu me desenvolvi bastante. Eu fiquei impressionada, né? Porque ia ser minha primeira luta valendo cabeça. Então, foi uma luta bem legal.
1: E aí a segunda luta, vamos falar das três, a segunda luta...
0: Foi contra uma faixa vermelha também lá de Campo Grande. Ela já chutava a cabeça também, já tinha experiência como a primeira. Eu ali era a zebra da vez.
1: Ah, e aí você ganhou também.
0: Ganhei também.
1: Tem mais ponto ou nocauteou ela?
0: Não, foi mais ponto mesmo. Foi bem tranquilo as lutas.
1: Aí a terceira luta?
0: A terceira já foi casado, foi com uma menina muito mais experiente, foi com uma faixa preta. Então foi ali mais pra experiência pro brasileiro, porque vamos supor, eu posso ter luta, mas eu também posso ter a oportunidade de querer casar com um senhor, se o senhor for mais graduado, pra adquirir experiência.
1: Sim.
0: Então eu vejo se eu tô na condição de aceitar a luta ali com o senhor.
1: Aí fez a luta, ganhou. E aí,
0: não, contra a faixa preta é difícil.
1: Você já se perdeu? Ah, mas perdi. Essa luta você já estava classificado.
0: Já, já sim. Foi uma luta casada, foi uma luta que a menina, ela queria lutar. E eu falei assim, não, vamos lutar, vamos ver. E a gente lutou super tranquila. Eu consegui fazer uns pontos nela também, graças a Deus, né? Aquilo que parecia impossível, eu consegui e foi tranquilo.
1: E aí foi a final?
0: Foi.
1: E como é que foi a final?
0: Não, a final foi tranquila, a final foi...
1: A menina era da onde?
0: A faixa preta ou as outras?
1: Não, a menina que você fez a final.
0: A final, ela é de Campo Grande.
1: Tudo de Campo Grande?
0: Tudo de Campo Grande. Ah, só a faixa preta que é de Chapadão do Sul.
1: E aí você venceu também a final. Como é que foi a final?
0: Não, a final foi tranquila, ali a gente chutou, a menina já tava cansada, né? Ela já tava desgastada, então dependendo assim da quantidade de luta, a gente vai se desgastando, né?
1: Porque é tudo num dia só, né?
0: É tudo, e é tudo um atrás do outro. Vamos supor, eu saí da luta e já tá a mulher assim, Luana, bota sua proteção, você na quadra 2, rápido, rápido. Aí você já tem que tirar, você recém tirou o capacete do sufoco, o cabelo suado, você toda, ai, tentando respirar, aí a mulher já tá, entra, entra, e teu técnico vem, vem pra cá, vem pra cá. Aí,
2: é uma correria, hein?
0: É uma correria.
2: Jesus,
1: meu Deus,
2: e o pessoal tá assistindo aqui, estão participando, a Juliana Souza mandou bom dia e falou, viemos prestigiar as meninas do Taekwondo. A Débora Matos mandando bom dia. E ela colocou, parabéns, Luana, e a nossa, como que é aqui?
3: Kiosani.
2: Kiosani Denise. Kiosani, olha aí, a gente vai aprendendo as coisas, né? A Felícia Rodrigues, melhor academia de taekwondo da cidade. O Thiago Soares colocou, que show, parabéns aos envolvidos, a melhor academia da cidade. Quem também está assistindo a gente, acho que é Lady High, show demais. A Felícia colocou, Luana, baita atleta, baita potencial. Pauli Barbosa, parabéns a todos os que participaram. E a Marilene Oliveira, parabéns, filhota, orgulho da minha princesa. Aí a mãe está participando aqui também, né?
1: E agora, eu acompanhei bastante no Taekwondo aquela série daquele menino da Globo, né? Que ele estava querendo, não sei se você acompanhou, ele é repórter da Globo, repórter esportivo até, e estava querendo ir para a Olimpíada, né? Aí foi feito assim, tipo um dia a dia dele, né? Mas chegou no final e ele não conseguiu, não. O Diego só não conseguiu ir muito longe, não conseguiu a classificação para a Olimpíada, né? Mas foi uma reportagem da Globo que ela deu bastante visibilidade para o Taekwondo. Aqui na academia de vocês, quantos atletas hoje vocês têm lá?
3: Hoje nós estamos com 55 atletas.
1: Nas mais variadas
3: categorias. Atletas não, assim, alunos,
1: alunos,
3: né?
1: Alunos, é.
3: De atletas a gente está com uns 10, 12.
1: São todas as categorias e o feminino também?
3: Sim.
1: Como é que divide o feminino, por exemplo? É faixa e idade ou não? Como é que é isso aí?
3: Tudo por categoria.
1: Luana,
3: categoria
1: pode explicar melhor?
3: Que a Luana tá mais...
1: Porque você tem quantos anos?
0: Eu tenho 18.
1: 18. E aí você vai lutar com os acima de 18?
0: É até sub-21 que fala.
1: Ah, tá.
0: Aí é por faixa também, vamos supor, eu sou azul, eu luto com azul ponta vermelha e vermelha, até faixa vermelha.
1: Certo.
0: Eu luto até ali. E eu luto 49 quilos, então eu só pego pessoas que têm 49 quilos. Aí vai indo por faixa. Antes eu pegava verde, ponta azul e faixa verde, mas como agora mudou e agora azul chuta a cabeça e ponta azul não chuta, então fez uma outra categoria daí. Então eu só posso pegar até vermelha.
1: Agora, esse lance de chutar a cabeça, eu achei legal essa frase. Tipo, o taekwondo, ele não chega a levar um atleta ao nocaute ou não? Ou chega?
0: Chega sim.
1: O cara acertado na cabeça do
0: peão? Sim, se a pescoa, a pessoa moscar ali, fica parada, a menina vir dar um, vai levar, vai desmaiar. Que tem certas partes do rosto que desmaia se você não cuidar. Porque a gente só não aprende a chutar na cabeça, aprende a defender. A nossa perna é a nossa defesa. A gente tem que erguer a perna e tem que fazer, sabe, esgrima, fica a espadinha assim. Fica uma perna travada em cima da outra. Aí você trava a perna dela de não acertar a tua cabeça e ela trava a tua pra não acertar a da dela. Aí fica uma briga de perna.
2: Fica uma briga de perna pra ninguém travar. Tião, eu quero mandar um abraço aqui a Cirlei Rios. Ela tá assistindo a gente. Bom dia, sextou com chuva, né? Eu tava curtindo vocês de Botucatu. Hoje eu estou em Sangapuitã. Parabéns, abraços. Também a Maria Helena Manzano mandou bom dia aqui. Bom dia, Tião e Dora. Você que está assistindo pode ir mandando o seu recadinho. O advogado Vinícius também está assistindo a gente pelo YouTube.
1: Ela falou aqui, eu acho que eu vou conseguir aqui colocar uma imagem aqui. Deixa eu só ver aqui. Quando você entra nas imagens, ele fica meio ruim aqui no notebook. Deixa eu ver aqui, prosseguir. Essa cena que tá, que você tá falando.
2: Pessoal, tem que ter uma abertura de perna.
1: Sim. Essa cena tem aqui, né? É. Essa cena aqui. Não. Ou mais que isso.
0: Ah, é nesse jeito. Aí você pode olhar ali que a menina tentou travar, mas ela conseguiu passar em cima da perna da menina e tentar buscar a cabeça da outra, entendeu? Aí você tem que sempre defender. Aí você pode usar sua mão também. Ela podia ter erguido assim pra travar a perna dela no meio. Mas tem que, na hora, tem que pensar muito rápido, tem que estar com a perna bem boa pra estabilizar a perna da outra. É bem difícil.
1: É, não é fácil não. Deixa eu ver se eu tenho mais alguma coisa aqui pra mostrar aqui. Rapaz, você entra nesses sites aqui, os caras, só falta pedir aqui o DNA do peão pra ele. Eu acho que essa aqui foi aqui nesta. Essa aqui já é uma outra imagem, né? Deixa eu ver essa aqui, ó. Essa que tá aí já é uma outra imagem, é um outro ângulo, né?
0: Sim, já é outro ângulo. Você vê que ele tá com a perna pra tentar alcançar o capacete do menino e o outro tá também embaixo tentando alcançar. É uma briga ali. Tem a certa cabeça, ele faz ponto.
3: A cabeça, a pontuação é mais alta.
1: Mais alta, né?
0: Exato.
1: E o capacete, ele é obrigatório para proteção?
3: Sim,
0: ele é. Dependendo das categorias, sim, eles usam acrílico para proteger o rosto.
1: Ah, é?
0: Sim, eles usam acrílico, ele é para cadete. Aí, a partir do juvenil, você não usa mais aquela proteção no rosto. Aí é o rosto puro mesmo para a pessoa chutar.
1: Olha aqui, ó, deixa eu ver aqui, tá mostrando. O Brasil tem feito inédito no taekwondo com o título mundial. Vamos ver o rapazinho que ganhou aqui. Deixa só abrir.
0: R$500 ajuda na alimentação, assim, toda ajuda é bem-vinda, sabe? E como eu vou arcar com a maioria dos custos, né? No caso, a minha avó que vai arcar com a maioria dos custos, a gente se ajuda, a família se ajuda, um ajuda ali, um ajuda aqui. Eu tô atrás de patrocínio, eu consegui um também com alimentação, então toda ajuda é bem-vinda.
1: E aí, lá pra Fortaleza, você vai ter que ir de avião, né?
0: Sim.
1: Aí tem a passagem de avião.
0: Tem,
1: né?
0: Tem passagem de avião.
1: Aí quem que vai ajudar você nessa passagem de avião?
0: Quem vai bancar a passagem de avião vai ser a minha avó. Ela vai dar a passagem.
1: Pô,
0: de avião.
1: Você é uma avó. Fala pra tua avó se ela não quer me adotar de neta também.
2: Você também quer uma avó assim?
1: Como que é o nome da nossa avó, por favor?
0: Erundina.
1: Dona Erundina.
0: Erundina. Ela que arca com tudo.
1: Ô, vó, pode vir aqui, vó, aqui no nosso programa. Eu vou entrevistar você. Que legal, né? Tem gente que tem o pai trocínio, né? Você tem a avó trocínio.
0: A avó trocínio.
1: Mas é legal isso aqui, ó. Eu falei desse menino aqui.
3: A família incentivando, né?
1: Olha, então, esse aí é o campeão brasileiro, campeão.
0: Esse é o Henrique Marques.
1: É. Já conhecia ele?
0: Sim.
1: Ele é o campeão?
0: Ele veio de projeto social, eu acompanhei a história dele.
1: Que legal.
0: Ele é um atleta muito bom, ele representa muito bem o país. Tem a Maria Clara Pacheco também, excelente atleta.
1: Ele foi para a Olimpíada?

0: ou não?
1: Ai, eu não lembro. Eu acho que foi sim.
2: Acho que ele
1: foi. Sim. Quem trouxe da Olimpíada foi o... Não é o Ícaro, é o... Deixa é o Netinho que trouxe medalha de terceiro lugar.
0: Deixa eu ver aqui. Medalha no taekwondo na Olimpíada.
2: Netinho, quero mandar um abraço pro nosso amigo Kelo. Max Douglas Torraca tá assistindo também. É, e o advogado Vinícius, ele colocou aqui, ó. É Luana Rian... Torrava ou Torraca?
1: André Torraca.
2: Né? Red Wolf voando, campeão das categorias 80 quilos do TJ, é isso? Ele é atual campeão mundial.
0: Olha aqui, ó, esse aqui é o medalhista, olha aí, ó, esse aqui é o medalhista olímpico. Os melhores livros sobre taekwondo, falando aqui a respeito. Quantas medalhas o taekwondo brasileiro ganhou nas Olimpíadas? 3 medalhas olímpicas aí, né? E todas elas de bronze. Então, tá aí. Ah, então, e se porventura as pessoas quiserem, que essa entrevista a gente vai fazer, colocar os cortes nas redes sociais aí e tal. Se as pessoas quiserem ajudar você, quiser ajudar no patrocínio, como é que elas devem fazer, Luana?
1: Ah, entre em contato nas minhas redes sociais, é um perfil aberto, que é o @ Luana. Barrinha é underline yasmin.tkd. E tem a página da Red Wolf também, né? Tem o número, entre em contato com o Sabuni Paulo, a Denise, ou desce lá na academia, que é na Avenida Brasil, e já aproveita e conhece, né, as artes marciais.
0: Academia onde? Avenida Brasil?
3: Passando o Mercado Sol, do centro,
0: antiga
3: garagem do gelo, no meio do quarteirão.
2: Ah, antiga garagem do gelo, lembra lá do...
0: Mas a academia é lá onde era a garagem do gelo ou não?
3: Não, aí você passa a garagem do gelo bem no meio do quarteirão, bem do lado do Poravel.
0: Ah, tá, que legal.
3: Da garagem Poravel.
0: Que legal, né? E aí, quando que vocês estão atendendo lá? Qual que é o horário de funcionamento?
3: Então, a gente atende, as nossas aulas são segunda, quarta e sexta, né? A gente começa a estar na academia a partir das 2 da tarde, né? Que a gente fica. Que parte de manhã, nós damos aula também em outras escolas. E aí, o horário das 2 vai até as 8h30 da noite.
0: Que legal.
2: E a partir de quantos anos pode ir fazer os treinos?
3: Então, os treinos a gente pega aluno a partir de 3 anos de idade.
2: Ah, que legal.
3: Sim. Aí depende muito, né? Tanto que hoje a gente tem uma aluna de 2 anos e 3 meses, né? Que é a nossa atleta. E assim, ela é uma menina muito desenvolvida, né? Então ela consegue fazer bastante coisa. Não que ela vai chutar,
2: sim,
3: assim.
2: Sim.
3: Porque cada idade a gente trabalha um protocolo, né? Um cronograma de aula, né? Então, para cada idade tem as suas aulas específicas, né?
2: Legal.
3: Aí tem também, né, dos infantil, tem do juvenil, e a gente também tem os adultos,
0: que
3: temos até dos 30 a mais, né? Quem quiser conhecer a modalidade, né? Acho que é um esporte que é muito legal, é muito bom, né? E eu hoje quero aumentar os alunos na nossa equipe mulheres, né? Que é da parte dos adolescentes, a gente tem bastante meninas, assim, que hoje estão treinando, estão entrando na parte de competição, sabe? Tomaram gosto, né? De sentir como é participar de um campeonato que não é fácil. Eu falo assim, que trabalha muito psicológico, sabe? Então você tem que trabalhar não só a parte física, mas a parte mental, que é o que afeta muito o atleta. E hoje a gente tá querendo alcançar o público mulheres, né? Dos 30 a mais, né?
2: Sim.
3: Então eu queria muito aproveitar esse momento e convidar as mulheres para conhecer a nossa modalidade. E dia 21 agora de outubro, eu estarei fazendo um aulão para mulheres, para poder
0: lá na academia,
3: para poder.
2: O pessoal que tiver interesse, que tiver curiosidade para saber como que é, né?
3: Sim.
2: Você que tem 30 a mais aí, gente, além de você estar aprendendo uma luta, você também está cuidando do corpinho, da saúde mental.
3: Sim,
2: né?
3: Exatamente.
2: Aquele momento que você tem para você. E você, mulher, você arruma momento para todo mundo.
3: Para
2: filho, para marido, cachorro, e aí você não tira um momento pra você. Então, é importante você tirar um momento pra você.
0: Sim. Eu senti, assim, uma reclamação nisso ou não?
2: Não.
0: Luana, qual que é o seu Instagram mesmo? Você falou? É Luana?
1: É Luana _Yasmin.
0: Ah, tá. Luana.
2: Underline. Yasmin com Y ou com I?
1: Y.
0: Underline. Yasmin. Deixa eu ver aqui.
1: Ponto
0: já vai.
1: TKD, né?
0: É, esse aqui já apareceu já aqui, ó.
2: O pessoal
0: já tá
2: pode
0: aqui, ó.
2: Seguir aí o
0: Olha
2: Instagram.
0: Olha aí, ó. Tá aí o Instagram. Ó, eu vou seguir você, que eu tenho certeza que você não me segue, né? Que vem aqui, olha aqui, ó, você não me segue, viu? Que coisa feia. Ah,
1: perdão.
0: Não segue os outros.
2: Mas aí você segue ela e depois ela já segue você.
0: Olha aqui,
2: eu
0: vou seguir aqui. O Luana.
2: Pra tudo tem jeito nessa vida.
3: Sim.
0: Olha aqui, ó, tá a Luana aqui. Você pintou o cabelo?
1: Pintei, fiquei loira, né?
0: Mas você era morena.
1: Eu sou morena, né? Mas eu fiquei
0: olha
1: loira.
0: Olha aí que legal que tá aqui. Ela bem magrinha.
2: Ela já quis ficar loira antes dos 40. Porque você sabe que mulher, a gente não fica velha. A gente fica loira.
1: Sim. Né?
2: Passando tempo, a gente vai ficando loira.
1: Eu era loira, mas depois eu voltei pro... Quando eu vim no início do ano do programa aqui, eu tava morena, né? Uhum. Aí depois eu mudei de novo de cabelo. Porque eu sempre mudo de cabelo.
2: É bom variar um pouco.
0: Você mora em que bairro?
1: Eu moro no bairro Jardim das Rosas.
0: Ah, só.
2: Ó, Tião, tem aqui o Acervo, tá falando aqui, parabéns pra Luana, atleta exemplar, gratidão demais aos mestres Denise e Paulo. A minha filha chegou lá obesa e depressiva, e hoje é outra pessoa, o Taekwondo salvou a nossa vida. Gente, que depoimento lindo, né?
3: Lindo.
2: Forte. A Marilene Oliveira falou, obrigada, a avó tá assistindo. A nossa avó, a Marilene Oliveira, tá assistindo, viu, Tião?
0: Você viu
2: nossa
0: só?
2: Avó.
0: É,
2: nossa
0: tá
2: avó.
0: Aqui. Olha aqui, vou mostrar também aqui, eu acho que eu fui no da academia agora aqui, né? É esse aqui, ó, tá aqui, ó, academia, também. Deixa eu ver, eu sigo vocês, vamos ver se vocês me seguem, não vai acabar a entrevista.
2: O Tio, ele
0: já.
2: Fica,
1: eu
2: sou,
1: eu também sou assim, eu fico olhando, eu também sou assim, eu cuido, tem que seguir?
2: Você fica cuidando.
0: Nós temos vários Instagram, né, tem o meu pessoal, tem o do Ponto Porã Informa, tem o do nosso podcast e eu tenho um do canal da TV Web, só que eu foco mesmo no Ponto Porã Informa, né, olha aqui, o da academia.
3: Sempre tá assistindo.
0: Olha aqui, ó, legal. Olha, e a Luana, ela é a estrela lá da academia, é. Olha aqui, ó, que bacana, né? Esse KNN Idiomas é seu patrocinador.
3: São um dos patrocinadores.
0: Sim, olha
2: legal,
0: aqui,
2: né?
0: Mostrar já aqui.
2: Olha, o advogado Vinícius já falou: bora lá chutar o aparador, doutora Dora. Vamos lá, né?
0: O que é aparador?
3: Aparador é o que a gente coloca.
0: Ah, só. Entendi.
2: Eu não posso, meu joelho, eu tenho problema de menisco.
0: Eu tenho um problema de idade.
2: De
0: né?
2: idade, é. Eu então, falei hoje na academia que a gente vai ficando velho, gente. É legal, a gente vai ficando crocante.
0: É.
2: A gente vai ficando assim, você fica. O joelho,
3: exatamente.
2: O braço. Mas aí a importância do exercício físico, né?
3: Sim.
2: Por exemplo, a Luana, quando ela ficar velhinha, ela não vai ser uma velhinha muito crocante.
1: Eu estralo muito.
2: Eu estralo muito.
0: Não, você vê, ela vai demorar, hein? Porque ela tem 18 anos, cara.
2: Eu
0: até ela chegar nos 62.
2: Você lembra quando você tinha 18?
0: Eu não.
2: Eu apaguei já.
0: Muito bem, meninas. Eu quero agradecer a presença de vocês aqui. Começar pela professora, desejar mandar um abraço pro Coronel Alírio Vila Santos, tá assistindo a gente lá em Campo Grande, sua coluna vai estar no ar hoje à tarde, o advogado Elvis também, o Pedro Zadira da Guarda, minha irmã Dulce lá em Nova Andradina, a Célia, o meu amigo Gilberto Pereira Guedes em Campo Grande, pessoal aí que passou com a gente aqui, né? Nosso muito obrigado também, nosso abraço todo especial. Começamos finalmente aqui, professora, agradecer, deixar para suas considerações finais, por favor.
3: Eu que agradeço, muito obrigado pelo convite. Esperamos participar por mais podcast. E o ano que vem vamos trabalhar bastante para poder trazer mais atletas aqui, né? Para mostrar a nossa modalidade, né? E que a gente tem muito para mostrar, para oferecer. Que nesse depoimento dessa mãe, né, que passou. São depoimentos de muitos que a gente tem, que a gente gostaria muito que o pessoal fosse lá para conhecer a nossa história, né? Que não é somente luta. Então vai muito além isso daí. Então, queria muito que quem quisesse conhecer, as portas estão abertas, né? Para levar os seus filhos, para praticar a modalidade, a arte marcial em si, independente que seja taekwondo ou outra modalidade. Porque é um esporte que transforma, sabe? E é isso aí.
0: Muito bem. Agradecer a Luana. desejar sucesso pra ela e deixar também para suas considerações. E leva o nosso abraço à nossa avó lá, viu, Lona? Cuida bem dela, tá?
1: Eu gostaria de agradecer a oportunidade de estar aqui, né? Mais uma vez representando o taekwondo e as mulheres no esporte, né?
2: Sim.
1: E dizer que o taekwondo realmente ele é muito importante, ele mudou minha vida. É, hoje em dia as pessoas veem a medalha, mas antes disso eu tive que vencer primeiro a ansiedade, a depressão antes de estar aqui, porque eu comecei no esporte por conta que eu não estava muito bem psicologicamente, então o taekwondo me ajudou muito, eu fui muito abraçada pelo meu sabuni, pela minha kyocenyi, pelos meus colegas de equipe. Então as pessoas verem só as medalhas, os pódios, mas isso é um trabalho de antes, é um trabalho de construir autoconfiança, é conhecer suas capacidades, suas limitações, e o ambiente também ajuda muito, o ambiente acolhe. Então é muito importante as pessoas fazerem uma atividade física.
0: Beleza, então. Então tá aí, pessoal. A galera que quiser ajudar esse pessoal, é só entrar em contato com a academia, né? O pessoal Sim. da academia lá, tá? Academia Red Wolf PP, tá no Red Underline Wolf PP, tá no Instagram. Agradecer a todos aí. Nós vamos para o intervalo agora, 11 horas e 45 minutos em Ponta Porã, 12 e 45 em Pedro Juan. Quando eu falo assim, é me achar aqui, qual que é a propaganda que vai rodar agora, né? Vamos pro intervalo comercial e voltamos já. Logo após, hoje não tem aniversariante. Logo após tem conversa, viu?
2: Tem
0: Até
2: conversa.
0: Mais.
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0: Muito bem, estamos de volta para você que está aí com a gente, aquele carinho todo especial, nosso muito obrigado pela sua audiência, tem gente assistindo a gente aí, Dora Nunes.
1: Pessoal participando aqui, mandando recado, a gente quer agradecer você que está na sintonia aqui do programa, né? O Fernando Lima está participando aqui com a gente, também Eliezer, acho que é Eliezer Oviedo, né? É, participando aqui, desejando sucesso para nossa atleta, a Luana, né, que está representando a nossa cidade. Um abraço também para Ana Cristina. Ana Cristina, tava com saudade de você, amiga. Fazia dias que não aparecia por aqui, né? Muito obrigada. Você que está assistindo, você que está acompanhando o programa, pode mandar o seu recadinho para interagir aqui com a gente. A gente agradece muito.
0: Muito bem, voltando aqui para mim, né? Voltando aqui para mim, eu quero dizer para você que está aí com a gente aí que hoje pela manhã eu recebi aqui na minha casa a visita de uma personagem muito importante, né? A gente recebeu. Primeiro eu quero falar desse evento aqui, olha, Festival de Pizzas da Carbs vai ser nesse sábado, dia 10, né? No próximo, nós estaremos realizando mais um festival de pizzas. Serão pizzas pré-assada, meio quilo, 500 gramas de recheio nos sabores calabresa e napolitano no valor de R$ 40. Isso aqui é para ajudar a Carbs, né? 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Esse pessoal da Carbs aqui é muito gente fina, né? E aqui tá, olha, dá uma olhadinha lá para você ver, ó. Recebendo, eu recebi aqui a Emília. Emília, Emília, olha aí, ó. Tá aqui, ó. Vem visitar a gente aqui, a Emília. Tá, o dia das crianças, né? E através dessa Emília queremos homenagear todas as crianças pelo seu dia no, na
1: Vai
0: próxima
1: ser
0: segunda-feira, né? E a
1: segunda-feira,
0: gente não vai
1: né,
0: trabalhar
1: Tião? E
0: segunda-feira, né?
1: hoje também, Tião, dia 9 de outubro, é o dia do atletismo, né?
0: É
1: E a
0: verdade.
1: gente tem vários atletas que praticam o atletismo aqui na nossa região, que são destaques, que já vieram aqui no podcast. Então, parabéns aí a todos vocês. Muito obrigada por levar o nome da nossa cidade de uma outra forma por aí, né? Não com forma de coisas ruins, mas com forma de coisas boas. E que aqui nós temos coisa, gente boa, ordeira e trabalhadora.
0: Então, já que a Dora falou, hoje também é o Dia Mundial dos Correios, né? Nosso correio aí estão sofrendo todos os ataques aí. Dia dos eventos curiosos e o dia do açougueiro. Sabe o açougueiro, aquele que acha que dá um quilo de carne aí? Você tem carne? Também amanhã, dia 10, é o Dia Mundial da Saúde Mental, Dia do Empresário Brasileiro, Dia Nacional dos Direitos Fundamentais da Pessoa contra. Amanhã é meu dia.
1: Por quê?
0: É o dia o Dia Nacional dos Direitos Fundamentais da Pessoa com Transtorno Mentais. Dia de São Gabriel Comboni, Dia dos Veteranos da Marinha. Dia Nacional da Luta contra a Violência. Contra a violência à mulher, dia da segurança nas escolas e o dia mundial contra a pena de morte, né? Se for ver, falar em pena de morte, o Trump já tá querendo matar um cara lá nos Estados Unidos, fuzilar. Ele falou que
1: Não,
0: tem.
1: o problema, Tião, eu fiquei assim, bem horrorizada com essa situação. Vai ter o fuzilamento
0: Fuzilamento, e vão
1: depois de
0: transmitir ao
1: 90
0: vivo.
1: anos e vão transmitir ao vivo. Isso daí pode gerar muitos gatilhos em quem já é meio psicopata. Aí eu me pergunto, quem teria coragem de assistir?
0: Ah, vai ter um
1: E
0: monte, hein?
1: aí eu me horrorizei ainda mais quando eu vi um monte de gente colocando
0: Meu
1: eu.
0: Deus do
1: Então,
0: céu.
1: assim, gente, cuidado que o ser humano tá cada dia pior, hein?
0: 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Olha o recadinho aqui, a Secretaria Municipal de Segurança Pública através da Agência Municipal de Trânsito está desenvolvendo um trabalho que vai muito além da fiscalização nas ruas. O órgão atua diariamente em ações de educação, orientação e conscientização, buscando contribuir para um trânsito mais seguro para motoristas, motociclistas, ciclistas e pedestres. Entre as atividades estão aí palestras, ações educativas realizadas em escolas, empresas e diferentes setores da comunidade. O objetivo é levar informações sobre a segurança nas vias de trânsito, respeito às normas de trânsito, prevenção de acidente e responsabilidade no trânsito, né? Como nós não temos aqui hoje o momento do aniversariante, eu vou colocar no ar hoje aqui, o tenente coronel PM Alírio mandou aqui a sua coluna, né? A sua coluna aí. Vamos então trazer para você hoje a coluna do Alírio Vilaçante no ar.
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2: Muito boa tarde, Ponta Porã. Boa tarde, Pedro Juan Cabaleiro. Estamos aqui pela 91.5 Cerro Corá FM, ao vivo e a cores para toda a América do Sul. Muito boa tarde, muito prazer. Eu sou Júnior Parker. Ao meu lado está aqui Oscar Servian, na mesa de som, né? E a gente vai passar essas horas próximas levando, né, informações, músicas e sempre o recado dos nossos patrocinadores. Agradecer o carinho aí, você, de todos os bairros de Ponta Porã, de Pedro Juan Cabaleiro, que estão aí sintonizados aqui na 91.5 Cerro Corá e Fier. Então, estamos aqui hoje, viernes, né, na sexta-feira, sextou, né? Sextou. Já temos no Brasil um final de semana prolongado, né? E vamos aqui estar falando, né? Ontem tivemos jogos pelo Brasileirão, né? Palmeiras conseguiu efetivar a vitória em cima de 1-0 do Bahia. E o nosso glorioso, de quem é flamenguista, acabou cedendo empate, né? Tava ganhando de 2-0, deixou lá. Conseguiram fazer 2 pênaltis lá pro Neymar, bater 2 pênaltis. Terminou 2-2. Então o Brasileirão está aí. É o Flamengo simplesmente 1 ponto na frente do Palmeiras. Faltando ainda 8 ou 9 rodadas. Acho que é 9 rodadas ainda para o final, sabendo-se que no meio de semana teremos aí nesse próximo Libertadores, Sul-Americano, vamos estar falando mais disso. Também teve ontem Atlético Paranaense 2, Atlético Mineiro 2, Fluminense ganhou de 4-0 do Curitiba. Esses foram jogos de ontem, né? E o Coringão meu perdeu feio aí na quarta-feira, né, pro Internacional, é para acabar. Já mandou o Diniz embora e assim por diante, né? E agora no final, no entre sábado e domingo, teremos vários jogos importantes, né? No domingo, Flamengo e Fluminense, Palmeiras e Corinthians, né? Um jogo complicado, mais um jogo complicado pro Corinthians, né? Porque tá quase caindo no rebaixamento. Então, aí pega o Palmeiras aí se embalando. Estamos, como falamos grosseiramente, estamos ferrados, né? Mas o que nós vamos fazer? Vamos ouvir deixar um alô especial primeiramente às pessoas que estão sintonizando. Meu amigo Cardoso, da Tornearia e Solda do Cardoso, né? Fica ali na rua Nelson Hungria, no bairro São Domingos. Forte abraço para ele. Nosso amigo Anísio Rodas, do Bancred, Administração Empréstimos e Financiamentos. Meus amigos aí da Polheria Glória, desde 1987. Forte abraço. Nossos amigos aí, Cláudio Wagner, seu Adão Barros, da Mambá Empenhos, e a licenciada Emilce Aquini Ramiros, da Joieria Mambá, um forte abraço. Meu amigo Danilo, da Comercial Manduvi S.A. Danilo Amarilho, um forte abraço. Pessoal da Stop Beer. E também nosso amigo Ninho Rodrigues, né? Ele que é da lá da Lonas Guarani. Então vamos deixar um alô especial para ele. 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Meu amigo Daniel, da Impacto Organização Contábil, aquele abraço. Meu amigo da Comagran, forte abraço. Pessoal também da Prontomad, meu amigo Verildo, forte abraço. Vamos ouvir um musicão e já retornamos.
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1: Maravilha, maravilha, são 17 horas e 16 minutinhos em Pedro Cabaleiro, 16 horas e 16 minutinhos em Ponta Porã. Estamos retornando aqui, né? Ao vivo e a cores, sabendo, né? Esse final de semana teremos jogos aí do Brasileirão. Voltou o futebol depois dessa data FIFA, né? O pessoal tá tudo faceiro, né? Porque realmente final de semana a turma gosta aí de assistir os jogos do Brasileirão 2026. Lembrando também que no dia 25, agora, teremos aí que retornar às urnas em todo o Brasil para votar para presidente da República. Você analisa bem o seu candidato, vê realmente qual candidato que é mais envolvido, né, com a sua cidade, com a população, com as pessoas mais humildes, com o futuro do país, e procura votar sem interrupção de nenhuma pessoa, né? Faça o que seu coração e sua razão mandar. Nesse dia 25, vamos exercer a nossa democracia, tá certo, gente? Aqui não temos acho que cada ser humano hoje tem condições de exercer a sua democracia, tá bom? Maravilha, maravilha, estamos aqui ao vivo. 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Deixar um alô especial para a minha amiga Larissa, né, do marketing do Shopping China. Também deixar um alô especial aos nossos amigos que estão sintonizados aqui. Meu amigo Cláudio Vague, meu amigo Almeida, do TMA, Guincho, né? 30 anos aí, o Almeidão aí. Forte abraço, Almeida. Fartura de gente boa, Almeida, que está sintonizado. 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Maravilha, maravilha. Deixa eu ver quem mais. Meu amigo Fernando da Contabilidade, forte abraço. 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Meu amigo Dr. Sérgio da Marambaia Odontologia, meu amigo Júnior da Topo Agro, fartura de gente boa. Vamos ouvir mais um musicão, já voltamos.
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1: Maravilha, maravilha. São 17:29:40 em Pedro Juan Caballero, 16:29 em Ponta Porã. Estamos aqui só para lembrar, né, que no dia 1º de novembro, um domingo após as eleições, estaremos fazendo o almoço, né, das Nações Irmãs, Brasil e Paraguai. Vamos estar unidos para a gente almoçar no Sindicato Rural de Ponta Porã, onde estaremos ali oferecendo um delicioso almoço com churrasco e música ao vivo, né? Estaremos ali entregando o troféu ali para as empresas do Brasil e Paraguai que mais se destacaram no ano de 2026. Então, agradecer aí os companheiros, os parceiros que estão acompanhando, né? E nos apoiando aí nessa caminhada, que vai ser muito boa festa, né? Vai ser uma festa ali dentro do Parque de Exposições no Sindicato Rural, com música ao vivo, uma ótima, uma excelente comida e aquele bailão tradicional, onde a gente estaremos entregando, né, um troféu, um mimo, né, para os empresários comerciantes do Brasil e do Paraguai. Agradecer nossos amigos que estarão presentes, a empresa TMA Guincho, do nosso amigo Almeida, o engenheiro civil Guilherme Borralho, a empresa Joieria Mambai, a empresa Impacto Máquinas, nosso amigo Cardoso, a tonelaria solda do Cardoso, o pessoal da Stop Lube, Fibracar, pessoal da Comercial Zeus, Comercial Cimentão, Nipotec Celular, Safira Tour Turismo, RC Móveis Planejado, GR Eventos, 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amigo Daniel da Impacto Organização Contábil, vereador Edinho Quintana, Sindicato Rural em nome do Guilherme Cabral de Jesus, Paulinho Roberto, superintendente do INCRA MS, e vamos estar falando, né, as outras empresas que estarão presentes nesse grande evento nosso do dia 1º de novembro, um domingo, um almoço maravilhoso, tá bom? Vamos agora para o nosso break comercial e já retornamos.
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1: Maravilha, estamos de volta pela 91.5 Cerro Corá FM. Agora são 17 horas e 45 minutos em toda Pedro Juan Caballero, 16 horas e 45 minutos em Ponta Porã. Agradecer o carinho do rádio ligado, você de sítio, chacras, fazendas, você do grande bairro Guarani, Pedro Juan Caballero, você da grande Vila Áurea, né? E toda a região de fronteira. Vamos iniciar a programação agradecendo o carinho aí do pessoal dos bairros que estão mandando mensagens, né? Minha amiga Ana Clara, do Residencial Ponta Porã 2, minha amiga G da Vila Áurea, meu amigo Ramires, lá do bairro Guarani, minha amiga Clarice, ela que trabalha no Nino Restaurante, né? Andressa do Gui Vilela e também, deixa uma noite especial, nosso amigo Ninho Rodrigues, né? Ali da Lonas Guarani. 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Um forte abraço, meu irmão. Saúde e paz. Deixar um noite especial também aos nossos amigos da Impacto, organização contábil, que também estará presente no nosso almoço agora no dia 1º de novembro. 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Então vai ser um almoço com música ao vivo e estaremos aí presenteando, né, os empresários brasileiros e paraguaios. Só um alô especial aos nossos amigos da Amambá Empenho, seu Ramão Adão Barro, e a licenciada Emilcia Quino Ramirez, da Joieria Amambá. 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Nosso pessoal também, meu amigo Laurindo da Comagran, também fica ali na Cali Campeões de 65, bairro São Blas, também na saída ali para Assunção, Paraguai. 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Acabou as eleições, no outro domingo vamos sentar, almoçar, um churrasco, um almoço com churrasco maravilhoso, e depois ouvir uma boa música, né, um bom bailão, e depois vamos estar aí entregando, né, nossos amigos empresários, nossos amigos comerciantes, né, esse mimo, tá bom, gente? Então vou aguardar vocês lá e estaremos presentes agora no dia 1º de no dia 1º de novembro, domingão, beleza? Então, maravilha. Vamos com mais uma música e já retornamos.
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1: Maravilha, maravilha, estamos de volta aí, sempre acompanhando aí as redes sociais, né? Pessoal realmente mandando ver aí, pessoal não é fraco não, tá? 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Deixa um alô especial para o nosso amigo Wallace, né? Grande corintiano. Alô, Wallace, um forte abraço, meu irmão. Saúde, paz, vamos estudar bastante, né? Estudar bastante. E para você ser um rapaz aí, tranquilo na vida. Um forte abraço, nosso amigo o Wallace, corintiano, fartura. Ele que é filho do Gilberto, né? Fartura de gente boa. Nosso amigo, lembrando, né? Nosso amigo Ninho Rodrigues, da Lonas Guarani. 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Vamos mais um musicão e já retornamos.
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1: Maravilha, maravilha. Estamos de volta aqui pela 91.5 Serra Corá FM. São 18:03 em Pedro Juan Caballero, 17:03 em Ponta Porã. Gente, a gente tem uma campanha aí, todos juntos, contra o trabalho infantil, né? Toda criança merece viver a infância com dignidade, proteção, educação e liberdade para sonhar. O grupo Camará Poeira se une a essa importante causa de conscientização contra o trabalho infantil. Criança precisa de cuidado, aprendizado, brincadeira, convivência e oportunidades para crescer com segurança e esperança. Combater o trabalho infantil é responsabilidade de toda a sociedade. Informação, atenção e denúncia pode ajudar a proteger vidas e garantir direito fundamental. Tá bom, gente? Se houver alguma suspeita de violação de direito, denuncie pelo Disque 100. Tá bom? Então a gente tem que estar ligado aí para realmente a gente proteger nossas crianças. Tá bom? Vamos deixar uma noite especial ao nosso amigo, pessoal, meu amigo Ninho Rodrigues, da Lonas Guarani, né? Arthur, gente boa. Pessoal da Impacto, Organização Contábil. Nosso amigo Laurindo, lá da Comagran. Meu amigo Júnior, da Container. Alô, Júnior, da Container. Também tem mais um Júnior Xará meu aqui, que é da Topo Agro. Forte abraço, Júnior da Topo Agro. Minha amiga Rejane, lá do Jardim Independência. Nossos amigos Neuza do Santos Abel, a Carminha do assentamento Itamaraty, nosso amigo grande comunicador Aleixo Alves, né? Fartura de gente boa. Alô, Aleixo. Abraço, meu irmão. Pessoal do Guincho Iguaçu, nosso amigo Guga Linares. Alô, Guga, do Guincho Iguaçu. Meu amigo Bogda, forte abraço para ele, para toda a família dele. Minha amiga Isadora do Santos Abel, a Cecília do Camel Saad. Minha amiga Zuzu, que é Uber, né? Fartura de gente boa, essa amiga Zuzu. Vamos com mais uma música e a gente já volta pra conversar. É
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1: Maravilha, estamos de volta aqui pela 91.5 Cerro Corá FM. Obrigado, Jesus, obrigado, Deus, por essa tarde maravilhosa. Sextou, estou aqui, Júnior Parker, muito prazer. Ao meu lado aqui, nosso amigo Oscar Servian, grande DJ, e me acompanhando aqui nos estúdios aqui da 91.5. 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Deixar um alô especial também para o nosso amigo Ninho Rodrigues, lá da Lonas Guarani. Meus amigos que estão sintonizados, meu amigo Edgar, da Nipotec, sei lá, nosso amigo Anísio Rodas. Lembrando que no dia 1º de novembro, agora temos o evento Júnior Parker ali no Sindicato Rural, uma festa imperdível, estaremos lá homenageando empresas e empresários do Brasil e do Paraguai. Chama especial nosso amigo Gilberto da Safira Tour Turismo, para o filhão dele, Wallace, meus amigos do Arroz Paella, vereador Edinho Quintana, meu amigo Célio lá do Móveis Usados. Alô, Célio, forte abraço, meu irmão. Também o pessoal da Topo Agro, meus amigos da MG Vídeos, meu amigo amado, meus amigos, doutor Marcelo também do posto, excelência Moebros, forte abraço, meu amigo Cícero, pessoal da Topo Água, já falei, Arte e Forma também, e lembrando, né, estamos aqui sempre, segunda a sexta-feira, trazendo o melhor

0: da música sertaneja. Agradecer o carinho do Rádio Ligado, você, minha amiga, você, meu amigo do Sítio Chacas, fazendo que Deus nos abençoe nessa linda tarde de terça-feira, né? Meio chuvoso, mas refrescando, né? Que Deus ilumine a nossa família, que a gente consiga retornar para a nossa casa com Deus no coração, tá bem? Vamos ouvir uns dois musicões agora e já retornamos.
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